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0: Obrigada! Boa sorte, viu? Sucesso, lugar lindo, você maravilhosa, essa banda incrível.
1: Obrigada.
0: E essa plateia carinhosíssima.
1: Obrigada por nos presentear com a sua presença, viu?
0: Amém.
1: Você é luz, você traz luz. Quem é Chevette Linda vai dar um grito aí!
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0: positiva, diga yeah, yeah, yeah, yeah. Vamos fazer uma música nova, uma música do Coroa. Essa é do baú, do fundo do baú. Primeira vez tocada. Amigas, gostaria que vocês prestassem atenção na letra da música. Amigas!
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3: Cento e quatro mil.

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0: Signor Chico Zambianchi.
1: Cento e quatro vírgula nove. Não dá pra explicar.

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1: Mariah Carey. 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
2: Esta música não é de forma alguma uma crítica ao sistema de segurança pública das metrópoles. Não, não é. Mas sim a constatação de fatos que me entristecem e me fazem pensar e chutar o balde

0: É, moçada. Tá dando não, viu? Acho que nós temos que ir embora mesmo. É mesmo, Marília? Vambora pra João Fruca. Vamos, Tom.
1: Ah, vamos, que tá muito violento, cara.
0: Vambora, Serginho Vilar.
1: Vambora, moço.
0: João Fruca é o seguinte. Você vai até Valadares. 50 quilômetros depois, tu vira à direita. Sobe serra, desce serra. Tu chega lá em João Fruca.

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0: 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Tempo de fêmea vexada. Joaquim endoidou por Rosa. Uma vitelinha mimosa, bonitinha e delicada. Duas mocinhas ali mais junto, para quem Rosa dava assunto, tinha o segredo da menina. Rosa gostava de Joaquim. Gostava sim, mas coisa pura, imagina. 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Sabia de ouvir contar. 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
1: Olha, chega pra cá.
2: Fala, Mike.
1: Vamos mostrar pra esse povo como é que é o tinido, o choro desse instrumento de 10 cordas, no jeitão da madeira.
2: É isso aí, Mike.

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2: Aí pra você, 7h20. 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Dê uma passadinha na Santec. 7h21, agora Sicoob informando a hora certa para você. Bom dia!

0: já foi, não sei se depois que amanhecer nós vamos saber.
1: 7h32. Ao som do Zezé de Camargo e Luciano, chuvinha boa lá fora. Você tá gostando da chuvinha, tá? Eu tô amando. Olha só, falando em chuva, não podemos esquecer de falar do El Niño, né? Que é o que vem causando essa mudança de clima tão repentina aí. A chance do El Niño, de um El Niño muito forte, supera 90%. E o fenômeno pode durar até 2027, infelizmente. Olha, monitoramentos oficiais indicam que a atuação do fenômeno climático deve se estender ao menos até o primeiro semestre do ano que vem. Há grandes chances do El Niño superar eventos registrados desde 1950, hein? O El Niño continua em processo de fortalecimento e apresenta mais de 90% de probabilidade de atingir a categoria de intensidade muito forte. Entre a primavera e o início do verão, além da intensidade, monitoramentos oficiais indicam que a atuação do fenômeno climático deve se estender ao menos até o primeiro semestre de 2027. Análises recentes da temperatura da superfície do mar no Pacífico Equatorial mostram que o aquecimento é mais severo nos setores próximos à América do Sul.

estima em 75% a chance do El Niño superar a intensidade dos eventos registrados desde 1950, durante o trimestre de outubro a dezembro agora, de 2026. Como comparação, o El Niño de 2015 a de 2026, um dos mais severos da atualidade, registrou valores acima de 2 graus por diversos trimestres, 2 graus centígrados só, ao atingir um pico de 2,3 graus centígrados em 2015-16. Embora especialistas ressaltem que ainda não é possível confirmar o recorde absoluto, os dados indicam uma probabilidade elevada de o evento figurar entre os mais intensos da série histórica. Os reflexos no Brasil. As estimativas de probabilidade indicam que o El Niño deve persistir pelo menos até o trimestre de março, até março de 2027. A transição para condições e neutralidade climática só se torna o cenário mais provável no trimestre de abril a junho de 2027, quando a chance atinge 55%. Assim, o fenômeno deve influenciar o clima durante toda a primavera, o verão e parte de outono no hemisfério sul. No Brasil, a tendência associada a um El Niño dessa magnitude inclui chuvas acima da média na região sul, períodos mais secos em setores da região norte e maior frequência de episódios de calor intenso. No entanto, os meteorologistas ressaltam que a força do fenômeno não se traduz em eventos extremos em todas as regiões. Haverá região que não vai sentir. Tá aí pra você, 7h36. Cicobi informando. A hora certa pra você e pra mim também. Quinta-feira hoje, final de semana, sabadão, tem Alex Lima. Show do Alex Lima lá no Poeiras Bar. No 0800, tá? Entrada franca, entrada franca.

Vamos à previsão do tempo. Alerta amarelo. Estamos no alerta amarelo. Tempestade para Minas Gerais, Espírito Santo, Bahia e Rio de Janeiro. O Instituto Nacional de Meteorologia, o INMET, publica aviso importante iniciado no dia 16 às 8h45 da manhã. É chuva entre 20 a 30 milímetros ou até 50 milímetros dia. Ventos intensos entre 40 a 60 km por hora e queda de granizo. Baixo risco de corte de energia. Então tá aí, estamos no alerta amarelo pelo INMET. Vamos à previsão do tempo aqui para hoje. Cantar.

0: Tá aí pra você, tamo de volta! De volta contigo aqui. Vamos! Vamos? Vambora? Travou aqui? Vixe, Maria, vamos aí a previsão do tempo aqui pra hoje. A nossa querida Carlos Chagas tá numa garoa maravilhosa, né? Essa chuvinha aí, entendeu? Que molha bem a terra. Previsão do tempo. Quinta-feira, hoje, dia 17, mínima de 21, máxima de 25 graus. Sol com algumas nuvens e chuva passageira. À noite, é chuva passageira agora. À noite, muitas nuvens, mas com um tempo firme. À noite, tá? Mínima de 21, máxima de 5 graus. Chuva variando em 3,7 milímetros.
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0: 21 graus agora na cidade.
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0: Sexta-feira, nós temos aí mínima de 20, máxima de 27 graus. Nublado com chuva de manhã, sol e diminuição de nuvens à tarde. Noite com muitas nuvens para sabadão. Nublado com chuva de manhã, sol e diminuição de nuvens à tarde. Noite com muitas nuvens, mas não chove à noite no sabadão. Mínima de 20, máxima de 27. Domingão, para você, mínima de 17, máxima de 29. Sol com muitas nuvens durante o dia e períodos de céu nublado. Noite de céu limpo. Vamos até a segunda. Mínima de 20, máxima de 32 graus. Segunda fica um pouco mais quente, né? É sem chuva, sol com diminuição de nuvens de manhã, tarde ensolarada e noite de céu limpo para segunda-feira.
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0: Pião 744, Cicobi informando a hora certa para você e para mim também. Obrigado pela sua sintonia.
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0: Tati já foi sucesso nacional, né? Ai, ai. Olha a hora, 8h21. Deixa eu passar uma música aqui, que eu gosto muito dela e gosto da galera também que canta essa música, principalmente o cantor. Vem aí do nosso querido, do poderoso Strauss e a banda Nuvem Diverso. Tempo de Ser.
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1: Tá, e ouvimos Nuvem de Verso com o poderoso Strauss e a banda. Nuvem de Verso. Tempo de Ser, música maravilhosa. Sou fã da música, sou fã da galera. Galera, canta demais, Strauss, né? Quinta-feira, 17 de setembro de 2026, somos nós aqui mais uma vez. Neto, não... Será que Neto vem hoje? Ele tá doentinho, né? O problema é que véio, quando adoece, menina, a gente até preocupa. Munhá, onde está você? Dê notícias. O povo quer saber. 8h26, quinta-feira, gente.
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1: Tá aí pra você, obrigado pela sua sintonia mais uma vez. 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
2: Cento e quatro.

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1: Ao som do Leandro e Leonardo, vou me despedindo por aqui, tá? Deixando meu abraço pra você, meu muito obrigado pela sintonia. Fiquem com Deus e eu volto amanhã. Tchau, tchau.

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aí pra você, sucesso com Nenhum de Nós, amanhã ou depois. É sucesso aqui na Pérola. Bom dia pra você, tô de volta. Gente, a gripe me derrubou, mas tô me levantando. Bom dia pra você que tá ligadão com a gente hoje. Quinta-feira, dia 17 de setembro de 2026. Hoje é Dia Nacional do Deficiente Visual, né? Hoje é Dia Nacional do Cego, dia de São Roberto Bellarmino, dia da compreensão mundial, né? Compreensão, o negócio tá meio em falta ultimamente, né? Ainda mais no mundo que tá em guerra. Vamos lá. Estamos sob a estação inverno, tá? A lua é crescente para você que acompanha aí as fases da lua. Mande a sua mensagem do 999-27-0067. 999-27-0067, tá? Olha, vamos aqui começando com a música gospel. Daniel Dial, Mundo Mudou Meu Viver. Essa época ele tinha saído do Calcinha Preta, né? Acho que voltou.

0: Fala comigo, bebê. Bom dia, agora são 9 horas e 47 na Pérola Cicobi, informando a hora certa. Alôzão aqui, nosso querido Floquinho. Alô, Floco. Bom dia, bebê. Fala comigo.
1: Ô, Netão, bom dia, meu amor. Como é que você tá, meu bichinho? Você tá melhor?
0: Também, gato.
1: Tá meio afanhinha, mas você tá...
0: Também nasal, também nasal.
1: Tô meio gripado, meu amigo. Esse negócio tá pegando todo mundo, mas Deus sabe todas as coisas. Tem meio doido, né? Mas tô aqui ligado na Pérola FM, 25 horas por dia. Eu faço uma hora extra aí, só pra escutar. Mas tá bom, meu amigo Bertão do Brejo, você manda um alô pra ele. Acho que não deu pra ele ouvir, tava meio agarrado. Mas tá bom, tô aqui desde 5h30 da manhã, que hora que eu acordei, né? Que eu acordei de madrugada. E escutando a Pérola FM. Manda um alô pra todos meus amigos, minha filha Abigail, que tá lá na escola. Entendeu? Escutando a Maria Ribeiro. Manda um alô pra todo mundo aí, que gosta da Pérola FM, todos os ouvintes. E pra você, principalmente, meu gatão, que bom ter você de volta. Não, meu amor, você sabe que eu te amo. Beijo pra você, pra André Luiz, nem falaram, não, aquele é sem vergonha. Abraço, Deus abençoe nós todos.
0: Floquinho, o cara mais gato de Carlos Chagas. É a cara do Tom Cruise, olha pra você ver. Valeu, meu velho, abraço pra você, obrigado pela audiência. Alôzão também aqui, a Andréia Santana, nossa querida Dega. Alô, Dega, bom dia. Você tá onde, hein, Dega? Fala comigo. De onde você está mandando mensagem? Se é daqui... Deixa eu ver se eu não tô confundido também, né? Vai que eu tô confundido aqui. Isso, é ela mesmo. Valeu, Dega. Bom dia, obrigado pela audiência e também pela sintonia. Tá lá ligada com a gente também. Se tiver fora de Carlos Chagas, deve estar aí do aplicativo da Pérola, né? Vai demorar uns 30 segundos para esse áudio aqui chegar lá. Do aplicativo, gente, demora um pouquinho chegar, tá? Enquanto do via rádio e da 104,9 é instantâneo. Através aqui do aplicativo, você que tá aí no aplicativo, pois é, demora uns 30, 40 segundos pro áudio que eu tô falando agora chegar aí. Você tá ouvindo agora, eu já falei há 40 segundos atrás, tá? Não confunda.
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0: Jorge Matheus, Seu Amor Me Tem, é sucesso aqui na Pérola. Pai, essa eu nunca tinha ouvido do Jorge Matheus, não. Vamos ouvir.

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0: César e Alessandro Camadão Mudão. E você é assim também, hein? Rapaz, é, carrega até carroça. Menino do céu. Aí o bicho pegou, né? Eita, vamos curtir um ritmo diferente, né?
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Aí o som do Mascavo, a gente relembrando, né? Anjo do Céu, é... Sucesso aqui na Pérola. Gente, mande sua mensagem aí no 999-27-0067. Já, já, vamos passar aqui a previsão do tempo, né? Pra você ficar ligado nesse dia chuvoso, na chuvinha fininha aí, já tem 2 dias, né? É, às vezes faz calor, às vezes faz frio. Nós temos, vamos ter que nos acostumar. Tempos diferentes, tempos difíceis, não tá fácil pra ninguém, tá? Olha, hoje será mais frio que ontem. Sol com algumas nuvens e chuva passageira. À noite, muitas nuvens, mas com o tempo firme. Temperatura mínima de 21. Máxima de 25 graus, sensação térmica mínima de 21, máxima de 23 graus, 3,7 milímetros, é aí o volume estimado de chuva para hoje, né? Essa chuvinha fina. Ô Marco Sul, para você! Amor da minha vida, vem aqui falar a verdade. Será que foi só saudade? 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Então vem pra cá que a gente vai colocar bem alto. Olha o som, canta!

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9: Então, de volta, agora são 10 horas e 44 na Pérola Sicoob, formando hora certa. Então, vamos que vamos, gente, olha. Olha, se você perdeu um óculos de grau, ali da Gabriel Passos, é só você passar da Emocli. Vai estar lá, tá? Se você perdeu, dê uma passadinha lá pra ver se é o seu. Vai que seu óculos tá lá. E óculos de grau não é barato, né? Então... O primeiro que mandar aqui, ó. Eu quero o ingresso do circo. Ganha um ingresso. Tem que ser dois, viu, André? Tem que ter acompanhante. Tá? É, são dois. O primeiro que colocar aqui, eu quero o ingresso do circo. Primeira mensagem que chegar aqui, fatura. Tá bom, moçada? Então. E tem o óculos lá. Lá da. Não, tem que ser quatro, André. Tem que ser par. Que aí. É 2 mais 2, bebê. Então, e eu também, eu não gosto de número ímpar, tá? Eu não gosto de número ímpar. Então, ô gente, olha, então, aqui ó, a Tainá ganhou, já ganhou 2 ingressos, viu, Tainá? Pra você levar um acompanhante. Quem será o próximo? Quem será o próximo? Quem será o próximo? Manda aí, ó, eu quero ingresso do circo. Isso, Silvia também mandou aqui. Valeu, Silvia. Já fechamos. Manda aí o nome completo. Manda o nome completo, tá? Foram 4 ingressos: 2 pra Tainá e 2 pra Silvia. Tá bom? Só mandar nome completo aí e pegar com o André Luiz à tarde. Ok, moçada? Isso. Vamos ouvir a musiquinha gostosa? Ó, pronto. Falei, Eduardo Costa, bom dia.

0: Fala comigo, bebê! 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Ô, gente, tem coisas do rádio que não podem morrer jamais, né? É, essas brincadeiras, essa alegria, a música que você oferece pra alguém, né? Aquela música que você oferece pra aquele alguém. Isso é gostoso demais, isso é gostoso demais, bicho. Isso, e essa brincadeira, essa interação com o ouvinte, né? É coisa que só o rádio tem, aquela coisa da hora ali, no ao vivo, é muito bom. Não é isso, Floco?
1: Boa tarde, meus amigos. Ah, André chegou na rádio aí, meu amigo. Deus abençoe. Ô, moço, toca amiga linda aí, oferecer pra uma amiga minha. Começa com G, ou termina com A. Beleza, meu amigo? Amiga linda, nós estamos aqui, quer dizer, eu estou na escuta e ela acho que também vai ficar daqui a pouquinho, depois dessa, né? É nóis!
0: Então, do Marco Sul, pra amiga misteriosa dele, amiga linda...

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5: Então, de volta. Gente, olha, atenção para o calendário de vacinação antirrábica, tá? Já já eu vou passar aqui tudo para você. Então não saia daí, tá bom? 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Ô, gente, o calendário aqui de vacinação já... Agora, amanhã, dia sexta-feira, né? A vacinação vai ser na Esperança 2 e Extrema do Pavão, tá? Então, a Secretaria de Saúde já pede... que os senhores fazendeiros, donos, né, donos de casa, já deixem aí do jeito. A Ludmilla mandou uma mensagem aqui. Eu vou ver certinho para não passar também a informação errada, né? Que aí não pode, aí não dá. Cadê aqui, ó? Cadê? Aqui. Então, deixe os cachorros... Ah, sim. Deixar os cachorros e gatos na sede da fazenda no dia da vacinação, tá? Por exemplo, dia 18, né? Amanhã, hoje está sendo lá de Esperança 1 e Córrego da Onça, tá? Sexta-feira, Esperança 2 e Extrema do Pavão. Então já deixe o cachorro ou o gato na sede para facilitar, né? Segunda semana, dia 21, vai ser de Cacimbinha, Córrego da Onça e Estrada do Pavão. Dia 22 de setembro, Quilombolas 2 e Bola Verde. Dia 23, Quilombolas 1 e Capoeiras 2, tá? Dia 24, vai ser... Deixa eu só maximizar aqui, que senão fica faltando alguma coisa, né? Então, dia 24, Francisco Sá... Será que não tem aqui, ó, completo? Então, Francisco Sá... Estrada da Usina e Capoeira Azul. E no dia 25, Presidente Pena, a Carlos Chagas e também Vila Levi, tá? E no dia 26, sabadão, gente, olha, vai ser aqui na sede, tá? Com vários pontos que nós iremos divulgar também. Então, são várias semanas aqui, vai encerrar só no dia 30 de outubro. E a gente vai passando aqui todo o cronograma para você acompanhar certinho. Tá bom? Então, fique ligado aqui na rádio que a gente passa para vocês... Tudo, tá? E cadê a galera que tá ligada com a gente, ó?
10: Fala comigo, bebê, fala comigo. Que eu ouvi, por favor, fala comigo.
5: Fala comigo, bebê. Bom dia. Vamos ver a galera que tá ligada com a gente. Mandou. Cadê aqui, ó? Alô, Ferrujão, fala comigo.
11: Bom dia, Netão. Tamo junto, misturado. Não conta nada. Manda uma música pro meu grande amor, Deus aí. Vivendo existindo, Guilherme Silva.
5: Aí.
11: Sandro Silva,
5: né? Tá vendo? Isso aqui é que é baixo. Isso aqui é que é um homem. Ô, Nilza, você acertou na loteria, tá? Porque o camarada, pra ligar pra rádio quase todo dia e mandar a música pra esposa, tá vendo? Vocês cuecas aí que não fazem isso, deviam se envergonhar. Porque aqui que é homem, Ferrugem? Abraço, tá? Alô, a Luciene, que tá ligada com a gente. Bom dia, Luciene.
12: Bom dia, Neto. Que bom que você voltou. Muito bem, menino.
5: Opa!
12: Olha, manda um Erasmo Carlos aí pra Mariazinha.
5: Luzia. Vou mandar.
12: Ivete. Lena lá no Vila Nova.
5: Nossa Senhora.
12: Alô, Sandro, Dudu. Márcia Liene. Quem mais?
5: Que galera massa, hein?
12: As pessoas da zona rural tá te escutando.
5: Que galera massa! Pois é, valeu, Luciene, obrigadão pelo carinho, tá? O Eltinho do Amigão.
13: Fala, Neto, bom dia! Um abração aí, esse dia abençoado, chuvoso. Tudo de bom aí. Parabéns, é isso aí. Tem coisa que só o rádio proporciona, né?
5: Não é?
13: Essa interatividade ao vivo. Abração aí, tudo de bom.
5: Valeu, meu garoto, abraço. Pois é, o pessoal que manda alô, pede músicas, né? Show de bola, ouviu o Ferrugem que pede música lá pra Dilsa, seu grande amor. Isso aí é que é bacana, isso aí é que é bacana. Ô André Luiz, você que tá ouvindo aí, responda por favor. A Tainá quer saber se criança paga e se não pagar, ou se pagar, a partir de quantos anos? Tá, fala pra mim se você tem essa informação. Alôzão, a Lucy Maura, que tá ligada com a gente, ela tá perguntando se vai ter mais ingresso à tarde. Tem, vai ter mais ingresso à tarde, tá? Ela quer ouvir Amado Batista. Vou mandar um do Amado pra você. Chonada, viu, Lucy Maura? Chonada, chonada, chonada, tá? Por enquanto tem Kid de Abelha. Nada sei, bom dia.

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2: Então, moçada, agora são 11 horas e 41 na Pérola. Deixa eu dar uns recadinhos aqui. Deixa eu me dar uns recadinhos aqui bacanas pra você. Essa música é bacana, hein? Ó. Inimigos HP! Você sabe quem tá aqui? Cadê o grito? Cadê o grito? Tá vendo? A Roberta está aqui hoje, nesse dia chuvoso. Gente, só pra vocês terem ideia, hoje tá chovendo, friozinho, até um friozinho, né? Mas a Roberta tá de mini, não é mini saia. Ela tá de mini saia, só pra vocês terem uma ideia, tá? O jeito Roberta Holiday de ser. Então, ó os recadinhos aqui, ó, dia das crianças, ação entre amigos, tá? É, a Josi, né? Vai ser onde, gente, esse evento? É, você que quer doar balas, pipoca, refrigerante, copo descartável, doce, salgadinhos, ingredientes para cachorro-quente, tá? Então, só pra você falar com a Josi. Anote aí, ó, 99976-9502. 33999769502. Outubro é o mês das crianças, tá chegando aí, né? Ah, grande Lobão, valeu garoto, um abraço pra você, obrigado pela audiência e pela sintonia. Quem mandou aqui foi a Luciene, né? Eu já vou ouvir seu áudio, tá, Luciene? Bom dia, obrigado pela audiência. Ô Tainá, segundo o André, a criança de 2 anos, a partir de 2 anos paga, viu? Pra entrar no circo, tá bom? 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

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A maior e melhor internet da cidade. Alôzão aqui a galera da Inet que tá lá ligada com a gente, né? Bom dia, bom dia, bom dia, tá? Obrigadão pela sintonia. Alôzão, meu amigo Divani Torres, tá lá ligado com a gente também. Já, já, Divani Roberta vai mandar um beijo pra você, tá? Beijo açucarado pra você, tá? Solta o som, bebê!

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1: Então, de volta, agora são 12 horas e 10 na Pérola Cicobi, informando na certa. Qualquer dia, Roberto e eu faremos um programa para falar sobre política, porque a conversa rola solta aqui em off, tá? Ai, Robertinha, Robertinha do meu coração, tá? Hoje eu vou te dar um presente que também é grandão. Vou te dar o pão de queijo lá do João Carlos e aquele pão deliciosão.
2: Ai, gente, você tá aprendendo a rimar, né, gente? Eu daqui, você de lá.
1: É, nessa hora o Eltinho lá do Amigão já respirou fundo, falou assim, meu Deus, ele vai falar. Não, eu não falei, tá, Elton? Eu não completei a rima que você pensou, cabeça, gente, era você cabeça falar, suja, viu,
2: foi
1: você?
2: Foi combinado, não deu nada certo, né? Tudo que é combinado, gente. O Eltinho, um abraço, querido. Obrigado pela cerveja de ontem, viu?
1: Alôzão, a toda a galera lá do Amigão, tá?
2: É verdade, galera, obrigado pela audiência, aumenta aí, dá um grau aí no volume.
1: O Elton tá pagando cerveja pra você?
2: Ai, pagou, Edinho, foi um brinde, né?
1: Você foi embora ontem de Hilux?
2: Não, por enquanto eu não posso comentar esses assuntos particulares da minha vida.
1: O que você tá fazendo, viu, Elton, você e a Roberta, é sacanagem com o Cleiton, tá? Ele vai ficar com ciúme dessa história toda. Ele vai ficar com ciúme dessa história toda, tá? Acho que vocês deveriam repensar. A Roberta foi embora ontem de... rola a boca pequena que a Roberta foi embora ontem de Hilux, após tomar várias e várias cervejas com um certo empresário em Carlos Chagas, cujo estabelecimento é de material de construção, que começa
2: quem
1: com
2: será,
1: A...
2: gente? Eu não tô nem lembrando.
1: Pois é, começa com A, tem Mi no meio e termina com Gão. Então eu não vou falar quem é, mas rola a boca pequena.
2: Gente, Netinho, você tá igual o Léo Dias lá, né? Da Metrópolis.
1: Hoje eu tô que tô, Roberta. Ou seja, alusão a JF Automotiva, alusão ao John e também o Ferraz, estão lá prontinhos pra te atender, bem em frente ali ao INSS, tá? É.
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2: 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É isso aí. O Netinho.
1: Oi.
2: E o que, que você achou daquela quebra-pau lá do Supremo? O que, que deu mesmo?
1: Cara, aquilo ali, Roberto, foi um... É bem complicado. A ponto da ministra Carmen Lúcia pedir até desculpas, né? Então, a gente, numa eleição tão assim acirrada, numa eleição tão... polarizada, né? Eu tava vendo um vídeo aqui de um esquerdista e um cara de direita já saindo da porrada ao vivo num podcast. Tudo isso, gente, com o Supremo enfraquecido, é perigosíssimo, né?
2: Exatamente. Eu tava observando o seguinte, né? Que
1: A gente fala sobre isso.
2: Tem situações, né? Que, por exemplo, o mundo todo tava vendo, né? Aquele momento ali icônico, porque nunca aconteceu, né?
1: Pois é.
2: De um juiz
1: a gente fala
2: investigado,
1: sobre...
2: avaliado pelo próprio, né, os colegas, os pares, né?
1: Falar sobre isso nessa época é um tanto quanto perigoso, né? A gente fala pisando em ovos. Pra não falar o que não deve. Então, por isso que a gente não tem toca tanto no assunto, tá?
2: Mas do Flamengo pode.
1: Ai,
2: chuchu. Tamo aí, né? Brasileirão, tamo na frente.
1: Pois é, gente, tem que melhorar meu secador, viu? Que vou falar com você. Inclusive, Todd falou também que vai secar o Flamengo hoje. Nossos secadores são tão legais, não.
2: Vai secar, tá, pode secar, que nós vamos ganhar do mesmo jeito, viu?
1: Meu secador tá tão ruim que...
2: Arrascaeta, dois gols.
1: Meu secador tá tão ruim, Roberto, que nem contra o Galo tá funcionando. Que sempre funcionou, né? Tá feio a coisa.
2: Tem que procurar uma benzedeira.
1: Tem que procurar. É, verdade. Vou lá na Bahia.
2: Exatamente. Lá na Nazaré das Farinhas.
1: Ai, meu Deus do céu. Gente, Tite é apresentado como novo técnico do Botafogo, já que você falou sobre esporte, né? O André Luiz deve ter sido... O André Luiz detesta o Tite, né? Já vem, né, tempo que todo o time que o Tite caiu, Roberto, O culpado é o André Luiz, que ele vai fritando o cara, vai fritando o técnico, vai fritando o técnico, vai fritando
2: o técnico. Chega um momento que a mandiga dele acaba dando certo, né?
1: O culpado é quem? André Luiz. Ele vai fritar de novo o Tite, não vai dar certo, tá? O Corinthians ontem também caiu.
2: Engraçado, quando vem um gringo pro Brasil, né? Ninguém critica, né? Igual, por exemplo, nós perdemos a Copa do Mundo e o gringo tá lá quietinho na dele, ganhando os milhões.
1: Exatamente. Né? E ontem foi um dia, assim, foi uma noite... Primeiro, o Atlético eliminou o Santos, né, nos pênaltis, e até teve provocação para cima do Neymar, ele provocou antes. Gente, é uma provocação sadia, na minha opinião não tem nenhum problema. Inclusive, o pessoal sabe do carinho que o Neymar tem com o Cruzeiro com o Neymar, e eles usaram isso também, e faz parte, que é, perdemos e perdemos, pronto, acabou. Agora tem que aguentar a zoação da galera, porque quando a gente ganha, a gente também gosta de zoar. Essa é a verdade. O fato é que o Corinthians empatou no jogo fora 1-1 contra o Estudiantes. E aqui na Neoquímica Arena, perdeu de 1-0, Roberto. Perdeu em casa e com o craque do
2: gente
1: time.
2: Gente em casa aí já é...
1: O craque do time.
2: É doído.
1: O Memphis, que é um holandês, que foi contratado a peso de ouro, ainda perdeu um pênalti ali no finalzinho.
2: Nossa.
1: Você imagina.
2: Aí é dor de cabeça.
1: Dor de cabeça. O seu Flamengo hoje pega o Independente... Tranquilo, né? Vai pegando o Independente Del Valle. Ganhou de 2-0 lá, aqui no Maracanã. Deve ser treino, né? Imagino. Vai ser...
2: Com certeza, vai colocar, provavelmente, o técnico deve colocar só os reservas.
1: Ok. Fluminense passou, né? No empate, perdeu aqui, perdeu lá fora pro Platense, mas chegar de 2-0 no Maracanã. O Palmeiras, nos pênaltis, passou pela LDU no sufoco, hein? Menina do céu! Mas foi aquele sufoco, viu, Roberta? Isso. E deixa eu voltar aqui aqui foi o resultado da Libertadores. Hoje tem jogão de bola. Agora vamos aqui à Copa do Brasil, né? Aqui também jogos emocionantes aí na Copa do Brasil. Onde teve a provocação contra o Neymar, né? Porque o Galo. Cadê aqui, ó? Isso. Ô, gente, só falando um pouquinho da Copa do Brasil, foi o seguinte, tá? Deixa eu ver se eu pego aqui a próxima fase. E aí a gente já conversa aqui. Porque nas quartas de final, né? O Galo tirou. Quem, Roberta?
2: Gente, chuta aí quem foi o infeliz.
1: O Galo tirou o Cruzeiro. Tá?
2: Tem um amigo meu que deve estar só o veneno aí. Desculpa, viu? Abri a palavra. Hoje nós estamos no plano real, né? Mais no Cruzeiro.
1: Pois é. Vamos ver aqui também. Só dando uma rabiscada aqui na Copa Sul-Americana, Roberto. Então, aqui, ó. Vamos lá. Vamos ver aqui, ó. Aqui que teve o jogo Santos e Atlético Mineiro, tá? Então, no primeiro jogo, o Santos ganhou em casa 2-0. E achamos que na Arena MRV o Santos daria conta, mas o jogo saiu de 4-2. Né? O Galo fez 4 gols, um jogo de 6 gols, e nos pênaltis o goleiro do Atlético brilhou. Né? Ele conseguiu defender 3 pênaltis. Cada vez mais os goleiros estão se especializando, porque hoje tem a forma de você estudar a forma do jogador cobrar o pênalti. A forma que ele coloca o corpo, ele faz a postura, você sabe se ele vai para cá, para direita ou para esquerda. Então foi isso que aconteceu. E cadê aqui? Vou pegar
2: o... Mas só lembrando que a gente sabe que o gol é muito extensivo, né, Neto?
1: Mas hoje,
2: Roberto... Eu acho muito assim, injustiça. Um gol daquele tamanho para um goleiro, né? Porque você vê que... Ali praticamente tem mais. O que vai fazer o lugar, por exemplo, no pênalti, quando o jogador vai bater o pênalti, ele tem dois lados para ele bater, esticado, aquela coisa extensiva. Aí fica mamão, né, querido? Eu acho difícil, viu?
1: Pois é, mas olha para você ver. O goleiro do Galo conseguiu pegar 3 pênaltis, e sim, eu estou te falando. Quando o atacante faz o gol, ele não fez mais que a obrigação. Né?
2: Verdade.
1: Por isso que você falou. E se o goleiro não pega, pô, beleza. Não pegou, não é difícil pegar um pênalti e tal. Mas quando o goleiro pega, ele se consagra. E o atacante vai ali nervoso, porque ele tem quase que obrigação de fazer o pênalti.
2: É uma cobrança, né, da torcida e tal, verdade.
1: Exatamente. Então tem tudo isso, tá? Gente, então vem aí, ó. Tem muita coisa. Semifinal, já tem Boca Juniors e Vasco da Copa Sul-Americana. Enquanto isso, o Galo espera aí o seu adversário, tá? Então, o Atlético está vivo ainda na Copa do Brasil. No Brasileirão, né, eu acho difícil. E na Sul-Americana. Como o Thor sempre fala, né? Ele fala que o palmeirense tem que torcer a favor do Flamengo na Libertadores. Porque aí, se o Flamengo sair da Libertadores, ele fica só com o Brasileirão. E ele vai focado no Brasileirão. E o Flamengo focado no Brasileirão é um time difícil de ser batido, tá? Você sempre foi flamenguista ou você é flamenguista
2: agora? Ai, desde criança.
1: Roberto.
2: É verdade.
1: Você só é flamenguista agora porque o Flamengo está só ganhando, tá?
2: Não, desde criança, gatinho.
1: Mas saindo aqui um pouquinho do esporte, você lembra da Marisorte?
2: Não.
1: Marisorte que fazia a Magda do Sai de Baixo?
2: Ah, sim, a Magda, né? Cala a boca, Magda! Sim, lembro, sim.
1: Pois é, Roberto, a Magda agora ela vai. Ela está numa plataforma de conteúdo adulto. Vai estrear. Para você que acompanha, aí, note aí, ó. Gente, é para maiores de 18 anos. A plataforma chama-se Amassos. Então você pode olhar lá. Ela estreia no dia 30.
2: Você sabia que aquela ex-BBB lá que tentava lacrar a galera lá, a Juliette, inclusive. A Lumena, sabia que ela também está fazendo conteúdo adulto também. E está dando certo, né? Então, né?
1: A Lumena
2: tá malando.
1: Eu acho que é algo mais assim, como eu diria.
2: Não, para ela que falava era muito do moralismo, aquela coisa toda. Tá fazendo conteúdo adulto.
1: Tem curiosidade de entrar numa plataforma que tem a Lumena Aleluia.
2: Sim, sim.
1: Eu acho que o conteúdo que ela faz é uma coisa mais ainda picante, né? O da Marisorte é mais assim.
2: Mais sensual, é?
1: Vai pra sensualidade.
2: Erotismo, essa coisa.
1: Eu não vi, mas vai, segundo o que dizem, né? Vai pra sensualidade, assim, uma coisa um pouco mais artística, né? Do que. O que a Lumena Aleluia faz. Mas estreia dia 30 de setembro, quem quiser, entre aí. Se alguém ficar curioso, né? Pra poder.
2: Já tem gente já mexendo aí já na internet.
1: já deu o Google? Será que alguém já deu o Google aí pra saber? sobre.
2: Verdade!
1: Você vai olhar, Roberta, lá. E na verdade, segundo dizem. Aliás, segundo dizem não, né? Foi o ator que contracena com ela, né? A Marisa tem 60 e alguma coisa. E contracena com o modelo jovem, né? Então a Roberta vai lá só por causa do modelo. Né? Ela já tá ali clicando no Google.
2: Eu sou jornalista, eu tenho que observar, avaliar, né? Okay. Depois eu dar a minha opinião.
1: Ok, vamos ouvir uma música ou você quer mais?
2: Uma musiquinha pra gente, bem gostosa. Manda aí pra Eliane.
1: Cristiane.
2: E Cristiano. E também minha xará Roberta.
1: Roberta.
2: Né? Exatamente, é cantora.
1: Repete o nome da sua. Só a Roberta que ficou assim.
2: Cristiano. Eliane Roberta.
1: Alusão, eu não sei se é a Patrícia ou se é o Márcio Mototáxi, tá mandando um beijo pra você também,
2: Roberta. Ai, obrigada, Marcinho. Gatinho.
1: Ó, vai pro Leandro Lobão. Imita o lobo aí, Roberta, como é que é?
2: Eu só sei assim, ó.
1: Aí é gato, não é lobo. Vamos aí, ele quer ouvir Borbulhas de Amor. Vou mandar uma seressa aqui, tá? Com
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1: O Canidé. Realmente, essa hora é gostoso. Com a Silvinha, vamos lá.
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0: Então, agora são 12 horas e 51. Eu não consigo parar de dançar. A Roberta também não tá aqui rodopiando pela sala. Alô, Roberta.
1: Gente, hoje tá daquele jeito, né? Essa chuvinhazinha aí, bem gostosa pra gente poder...
0: Você tá me convidando pra almoçar, Roberta?
1: Dá uma... É claro, vou lanchar agora. Eu falo lanchar, né?
0: Você tá me convidando pra almoçar, Roberta?
1: Eu vou lanchar, se você quiser. Você a gente vai lá embaixo.
0: Você vai me levar onde?
1: É, num local aí bem aprazível. Eu não posso falar o nome por enquanto, né? O jabá sai caro.
0: É verdade. Gente, vamos chegando ao fim. Valeu, Roberta.
1: Tchau, bebê. Tchau, gente.
0: Obrigado a toda a galera que ficou com a gente. Deixa você nesse clima dançante. Bom dia. Obrigado pela audiência. Roberta já deu tchau, né? Já tá ali dançando de novo. Calma, Roberta.

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0: Muito obrigado.
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2: 1h34 agora, uma ótima tarde para você. Hoje é dia 17 de setembro de 2026, hoje é quinta-feira. E hoje é dia do nosso quadro Café com Deus. Então a mesa do almoço já foi recolhida, o dia segue, né, o seu recurso com essa chuvinha gostosa. Mas antes de retomar também o ritmo de tudo, pare um pouquinho, pare tudo que você está fazendo agora. Preste atenção, você que está no seu trabalho, né, vai ouvindo aí, não desliga o rádio. Está no ar o nosso momento de café com Deus de toda quinta, aquele instante sagrado, né, no meio da nossa tarde, após o nosso almoço, para acalmar os nossos pensamentos, aquecer o nosso coração e abastecer a nossa alma, né, com o melhor combustível que existe, que é a palavra de Deus. E na reflexão de hoje, nós vamos entender que o cuidado do Senhor não tem hora para acabar. Se a sua manhã, né, foi pesada, prepare-se, porque o renovo para a sua tarde começa agora. E já começamos aí com alguns hinos maravilhosos. Fernandinho e Gabriela, né? Tu és real. Deus não desperdiça suas lágrimas, de Paulo Neto. E eu vou passar pela cruz agora também. Vamos ouvir?

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1: 1h57, hora certa aqui na sua Rádio Pérola. Mais uma vez, uma ótima tarde. E vamos ao nosso momento mais que especial, né, de toda quinta. E olha, deixa eu te fazer uma pergunta bem direta agora. Como é que tá o seu coração nesse exato momento? Eu sei que o rádio tá ligado, né, do seu lado, mas a sua mente talvez esteja longe, né? Pensando naquele boleto que tá para vencer, no problema que você teve logo mais cedo com alguém do seu trabalho, ou com algo para você resolver, ou naquela resposta que você tanto espera e que ainda não chegou. Quem olha para você agora vê alguém trabalhando, dirigindo, limpando sua casa, mas só Deus sabe o tamanho do cansaço que está aí dentro. Se você estava prestes a desanimar ou chutar o balde nessa tarde, não faça isso. Essa sequência de minutos que você vai ouvir agora não é um acidente, não por acaso. É Deus parando o seu rádio aqui para falar direto com você. Esquece que deu errado nessa parte da manhã, ontem. O que eu tenho para falar agora vai mudar o rumo da sua tarde, eu tenho certeza. Ou o meu rumo. Então, nesse momento, eu peço para dar uma atenção ao que Deus quer falar para o meu e para o seu coração nessa tarde de quinta-feira, dia 17 de setembro. Vamos lá? Se a gente trouxer a nossa vida para o plano real de hoje, a grande verdade é que nós vivemos na cultura do high performance, da alta performance. A sociedade cobra que você seja um profissional incrível, um pai ou mãe perfeito, que tenha um corpo ideal, que a sua conta bancária seja sempre no azul e que de preferência você poste tudo isso com um filtro bonito nos stories. É uma pressão invisível que diz o tempo todo: você não pode parar, você não pode falhar. E aí, quando chega o período da tarde, sua bateria mental já está ali quase em 15%. Você olha para sua lista de tarefas e parece que o dia não vai render. Dá aquela sensação de que você está correndo, mas não está saindo do lugar. Você já se sentiu assim? Ou está se sentindo assim? Se o termo coach significa treinar, alinhar foco e destravar o seu potencial, deixa eu te apresentar o maior especialista em comportamento humano e gestão de crises que o universo já conheceu. É claro que é o próprio Deus, né? O nosso maior coach, nosso maior treinador. E ele tem uma mentoria de carreira e de vida para você hoje, baseado numa história de um homem chamado Elias. Conhece? Elias era um cara de resultados extraordinários. É Elias da Bíblia que eu tô falando, tá, gente? Ele tinha acabado de vencer um desafio gigante no Monte Carmelo. O gráfico de desempenho dele estava no topo, mas logo em seguida veio uma ameaça, uma pressão psicológica brutal de uma rainha chamada Jezabel. E o que aconteceu com aquele homem forte? Ele travou. Ele teve um burnout. Já ouviram falar, né? Em burnout, pois é. Quando a pessoa está ali esgotada. E ele correu para o deserto, sentou debaixo de uma árvore e disse: Deus, chega para mim, deu. Você conhece alguém assim? Você consegue se identificar também com Elias? Aquele momento em que o problema é tão pesado que a sua vontade é fechar o notebook, desligar o celular, sumir. Sabe o que Deus fez com Elias no deserto? Deus não deu um sermão de culpa nele. Deus não disse: levanta daí e vai trabalhar. Não. A Bíblia diz que Deus mandou um anjo com duas coisas: pão e água. E o anjo disse para ele assim: levanta e come, porque o caminho te será longo. Deus, Deus estava dizendo para Elias, e está dizendo para mim, para você agora, nesse horário: respeite o seu processo de recarga. Para você continuar a sua jornada e alcançar as suas metas, você precisa parar e se alimentar da fonte certa. A sua força não vem do seu mindset positivo ou do seu esforço humano isolado. Ela vem da sua conexão com a fonte da vida. E muitas vezes a sua tarde está sendo improdutiva porque você está tentando carregar o peso do mês inteiro nas suas costas hoje. Mas vamos virar essa chave hoje? Vamos fazer um alinhamento de foco. O seu passado, inclusive o que deu errado hoje de manhã ou ontem, já é dado arquivado. O seu futuro pertence a Deus. O seu único foco de ação é o agora. Então faça o seu melhor. Faça o seu melhor com o que você tem nas mãos neste período da tarde. E deixe o resultado final com quem realmente tem o controle de tudo. Se o desânimo bater, lembre-se do feedback do anjo para Elias. O caminho é longo, sim, mas você não vai caminhar sozinho. Pegue essa visão. Mude a sua postura na sua cadeira hoje. Respira fundo e vai para cima. Porque quem te capacitou para vencer essa tarde, essa semana, esse mês, foi o Criador do Universo, o nosso maior coach, nosso maior treinador.

E onde você estiver agora, seja você que estiver dirigindo, tá ouvindo aí pela rádio, né, no seu carro, tá no seu trabalho, no seu escritório, na sua casa, mude a sua postura, eleve os seus pensamentos. Vamos falar com o nosso Deus em uma oração de gratidão e poder nessa tarde. Senhor Deus, Pai de amor e de graça, nós entramos na Tua presença agora, com o coração transbordando de gratidão. Obrigado por essa manhã que passou, obrigado pelo fôlego de vida, pela oportunidade de recomeçar. Nós Te agradecemos, não apenas pelos dias de sol, mas também pelas tempestades que nos ensinam a crescer e moldam o nosso caráter. Pai, nós quebramos agora, em nome de Jesus, todo espírito de desânimo, de cansaço extremo, de frustração que tenha roubado ou que tenta roubar a produtividade nossa nessa tarde. Nós declaramos que o nosso dia não termina em derrota, porque a Tua palavra diz que a nossa força é renovada como a da águia. Dai-nos, Senhor, uma mente focada, um coração resiliente e a coragem necessária para encarar cada desafio que ainda está por vir. Que o Seu Santo Espírito sopre uma nova energia sobre cada ouvinte agora, da cabeça aos pés. E de onde houver dúvida, nasça a certeza de vitória. E onde houver cansaço, surge o vigor para continuar. Nós não caminhamos pelo que vemos, mas caminhamos pela fé daquele que nos chamou. Entregamos o restante dessa tarde em Suas mãos, convictos que o melhor ainda está por vir em nossas vidas. Em nome de Jesus. E você repete comigo? Amém.

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0: incríveis.
1: Amém.
0: Vocês são incríveis.
1: Gente, que hino maravilhoso também, né? Gente, com o coração fortalecido agora, nosso coração, né, cheio de esperança, nós vamos caminhando para o final do nosso quadro Café com Deus de hoje. E antes de nos despedirmos, nós queremos também nos unir em solidariedade, carinho e oração com toda a família, né, e os amigos do nosso grande querido que partiu, né, nosso... Quem não conheceu, né, gente? Seu João Narim. Quem não conheceu seu João Narim? Ele partiu, né, recentemente para a Pátria Celestial. A saudade é grande, né? Mas a nossa certeza é da vida eterna ao lado do Pai. E por isso também faço convite aqui em nome da família. Nós convidamos a todos os ouvintes, amigos, né, para a missa de sétimo dia em sufrágio de sua alma, né? Que acontecerá nesse domingo, às 17 horas, na Igreja Matriz. Tá? Então, desde já, a família agradece a todos que comparecerem a este ato de fé, piedade cristã e amizade, né? Que Deus conforte o coração de cada um e fique agora com as bênçãos do alto para o restante desse dia. Quinta-feira que vem tem mais quadro Café com Deus e te aguardo para a gente fazer o nosso devocional. E olha, tem uma notícia boa para vocês. Tem um sorteio. Acabo de chegar na cidade, né, o Circo Max, e tem sorteio de ingresso para vocês daqui a pouquinho, depois do nosso bloco comercial. Tá? Então já vai mandando aí seu nome completo para a gente fazer o sorteio. Certo? Te aguardo.
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0: 12h29, tô de volta. Gente, olha só, voltei porque hoje tem sorteio pra vocês, depois de um momento aí delicioso hoje, falar com Deus, trazer, né, esse combustível que é a palavra, né? Hoje eu volto com a notícia que tem sorteio pra vocês. Gente, chegou em Carlos Chagas, até que enfim, meu Deus, uma atração diferente. Chegou o Circo Max aqui em Carlos Chagas. Tava sabendo não, menina? Tava sabendo não, menino? Pois é, chegou. E olha, fiquei sabendo que é top, hein? 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Circo Max, tá? 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Gente, Circo Max estreia amanhã, sexta-feira, às 8h30, tá bom? Sábado e domingo tem um horário aí de 6h e 8h30. E vai ter aqui um sorteio pra vocês. Ó, dois sorteios, tá? Pra você ir acompanhado ou acompanhada. Como é que você vai fazer? Vai ser um sorteio bem rápido aqui hoje, tá, gente? Vai ser um sorteio rápido. Você vai mandar pra mim aí. Você que tá ouvindo agora a Rádio Pérola, manda pra mim aí que você tá ouvindo a Rádio Pérola, né? Manda seu nome completo, que vou fazer aquele sorteio aqui. E o nome que sair vai ganhar aí dois ingressos pra curtir amanhã a estreia do Circo Max. Então, aguardo vocês enquanto você vai mandando aí sua mensagem com seu nome completo pro sorteio. Manda aí também, né? Já aproveita e já manda de qual bairro que você tá ouvindo a rádio pra gente mandar aquele alô especial. Eu vou mandar uma música aqui pra minha amiga, que ela pediu pra ouvir. Minha amiga Luciene, lá da BR-418. Ela pediu a música aqui de Edilson, amado Edilson. Ô Lu, eu confesso pra você que primeiro, na hora que eu ouvi sua mensagem, eu achei que era amado Batista, né? Mas não, é amado Edilson. Amado Edilson. Olha, gente, a música já tá... Pera aí, gente, deixa eu colocar de novo. Minha mulher é aquela.

0: Agora sim, ó, tá aqui. Minha mulher é aquela. Então, gente, enquanto você vai mandando aí sua mensagem pra mim, com o seu nome completo, né? Fala aí que tá ligado, curtindo a Rádio Pérola, qual bairro que você tá me ouvindo. E aí eu vou anotando aqui o nome, enquanto isso a gente vai ouvir. Ó, o pessoal já tá aparecendo aqui, Luciano já mandou, né? Mariazinha, ei, Mariazinha, minha amiga, já vou ouvir seu áudio, tá? É, a Ivani também já mandou aqui, meu amigo Divani Torres já mandou aquela frase do dia. E as palavras do dia de hoje, olha só, gente. 1 milhão na conta que nos faz sorrir e sem problemas pra resolver. Ah, meu amigo, já pensou? 1 milhão na conta? Com certeza faz a gente sorrir, né? Então vamos lá, já tá aqui no jeito, Lu. Ela manda um abraço aí pra Márcia, pra Mariazinha, pra Liene, pra Claudinha. Mandando um abraço aí pra toda a turma da BR-418, tá sempre ligada aí comigo também, acompanhando a programação da Rádio Pérola. Minha amiga Guiomar, um beijo no seu coração. Minha amiga Neiva. A toda a turma Rosa. Toda a turma, gente, BR-405, pra que vai pro lado de Nanuc, pro lado de Teoflotone. Pra você que tá na fazenda, onde quer que você esteja agora ouvindo a nossa Rádio Pérola. Pra você que tem outra cidade nos ouvindo também, aquele abraço aqui da Eliane, da Rádio Pérola. Vamos lá então, 2h33, vamos ouvir Amado Edilson, Minha Mulher Aquela.
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5: 2h40, hora certa aqui na sua Rádio Pérola.

12h42, tá aí, sucesso de Wesley Safadão. Gente, vamos ouvir mais uma música aqui agora. E essa, quem me pediu foi minha amiga Mariazinha. Ô, oh, minha amiga, amo demais. A gente tem história, né, Maria? Gente, ó, chegando pra vocês, Coração Vagabundo com a Alana Tavares.

12h46, estou de volta. Gente, olha só, última chance para você mandar aí o seu nome completo. Para você que tá ouvindo a Rádio Pérola agora, manda aí seu nome completo. Qual bairro que você tá ouvindo a rádio agora? Atenção aí, valendo 2 ingressos para curtir amanhã a estreia do Circo Max aqui em Carlos Chagas. Gente, amanhã, sexta-feira, a partir das 20h30. Final de semana vai estar aberto sábado e domingo, tá? Tem horário especial aí às 18h30. Então, 2 horários de apresentações, tá? Amanhã, sexta-feira, 20h30, estreia. Quem vai? Quem vai? Quem ainda não comprou seu ingresso, tem a chance de ganhar aqui agora comigo. Vamos lá, vou tocar só mais uma música aqui.

mandou mensagem, mandou. Quem não mandou, não vai mandar mais. Vamos ouvir aqui. Deixa eu ver quem tá aqui na sequência. Léo Foguete, cópia proibida. E enquanto isso, vou acabar de anotar os nomes aqui pra gente fazer o sorteio.

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1: Cinquenta e um, vamos pro sorteio, gente. Olha, o sorteio aqui inesperado, né? André Luiz me manda mensagem. Lia, sorteio aí dois ingressos pra galerinha que tá ouvindo a Rádio Pérola pra estreia de amanhã. E aí, quem apareceu, apareceu. Quem não mandou mensagem agora, só no próximo sorteio, tá? Vamos lá, gente. Tá chegando ao fim o nosso programa de hoje. Olha, eu vou gravar aqui, tá bom? Temos aqui a nossa amiga Mariazinha, Luciene, Ivani, Lucimaura, Antônio e Sandra. Tem mais uma? Deixa eu ver aqui.

tem mais uma aqui, só que ela... Não vou colocar seu nome agora no sorteio, amiga, porque você já ganhou de manhã, tá? Minha amiga Silvia, ela foi sorteada. Ela foi sorteada... Foi. Ah, ela foi sorteada no programa de Neto. Gente, olha, atenção vocês que estão aqui na lista pro sorteio. Quem for sorteado aqui vai pegar o ingresso daqui a pouquinho, tá? Depois das três agora tem o Festa 104, né? Mais tarde tem... Oh, gente, esqueci o nome do programa agora. Mais tarde que nosso amigo GG e André fazem junto. Meu Deus do céu, deu branco aqui. Mas, ó, vocês vão pegar com o André, tá bom? Vou deixar aqui o nome certinho pra ele. Ele vai estar vendo aqui também no WhatsApp, né? Vou deixar aberto aqui também o site aqui do sorteador de nomes. E aí você entra em contato pra ver certinho se ele já tá aqui, pra você pegar o seu ingresso. Ingressos, na verdade, né? Então você vai poder levar mais alguém junto com você. Sem mais delongas, deixa eu abrir minha câmera aqui pra me gravar aqui, deixar registrado, né? Mariazinha, Luciene, Ivani, Lucimaura e Sandra. Então, vamos pro sorteio. Atenção, Mariazinha, Luciene, Ivani, Lucimaura, Antônio e Sandra. Vou mandar o vídeo para vocês, tá? Atenção, vou apertar aqui em sortear. E atenção, atenção, parabéns, Ivani! Alô, Ivani, você foi a sorteada aqui, dois ingressos para você curtir amanhã a estreia aí do Circo Max. A Ivani é lá do bairro Cruzeiro 1, que tá sempre ligada aqui na nossa Rádio Pérola. Valeu, Ivani, ó, parabéns, tá? Ao Antônio, obrigado pela mensagem, Luciene, Sandra, Lucimaura, Mariazinha, não perca os próximos sorteios, tá? Que você pode ter aí a sorte de ganhar mais dois ingressos também. Ivani, amiga, ó, parabéns, parabéns, tá bom? Já vou passar seu nome aqui pra André, e aí você manda mensagem confirmando certinho se ele já chegou, se já tá aqui na rádio, e você vem aqui buscar com ele, tá bom? Lucimaura, um beijo pra você. Mariazinha, ai, você mora no meu coração também. Meu amigo Antônio, prazer conversar com você. Gente, Silvia daqui a pouquinho também vai estar vindo buscar, né, o ingresso dela. Minha amiga Sandra, olha, nunca mais a gente se viu, né? Um beijo pra você também. Luciene, a todos vocês que estão aí, ó, sempre ligados, curtindo a nossa rádio. Pera, meu amigo Divani, sempre que estão aí nos ouvindo, muito obrigada pela sua companhia. E amanhã tamo de volta, se assim Deus permitir, que Deus abençoe a sua tarde, seu fim de dia. Tchau, tchau, um beijo, fui!

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0: o som da Marília Mendonça, não é nem pra estar tocando agora, hein? Cerveja. Ótima tarde pra você, obrigado pela sintonia, obrigado pela companhia. 3 horas 26 minutinhos, hora certa, Sicoob. 15 horas 26 minutos. Dentro da nossa programação, Festa 104. Não é pra tocar sertanejo, mas tá aí, né? Já tava na programação, mas daqui a pouquinho a gente vai trazer às 17 horas o sertanejo bom demais. Aqui o seu amigo André Luiz com você na nossa Pérola FM. Festa 104, hoje já quinta-feira, tá se aproximando mais o final de semana. Vamos agradecer a Deus por mais esse dia de vida, por mais esta oportunidade chamada hoje. A vida, a dádiva, presente de Deus. E Deus é bom, obrigado Jesus, obrigado Senhor Deus, porque até aqui o Senhor nos ajudou, nos guardou e a sua presença é real, é intensa em nosso meio. Obrigado Jesus. A partir de agora, Festa 104 até 17 horas. Lembrando que a gente vai ter sorteio de ingressos do Circo Max. A Tainá já ganhou, né? Muita gente tá participando. A grande estreia será amanhã, às 20h30 da noite. Gente, eu quero ver o número do Globo da Morte, hein? Eu vou estar lá amanhã, com a graça de Deus. A gente vai estar lá amanhã, né? A minha esposa vai estar lá, eu vou estar lá. Eu sou quase um circense, né? Eu amo muito circo, as artes circenses, que é milenar. A gente vai estar lá amanhã, com a graça de Deus, trazendo, né? Esse circo tá aí na cidade e vai ter essa grande estreia. Já já a gente vai estar sorteando mais ingressos pra vocês. Agora são 3 horas 27 minutinhos, hora certa, Sicoob, aqui na nossa programação.
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0: 3 horas 28 minutinhos, trazendo agora, tem tudo a ver com o tempo, calcinha preta, faço chover, né, e tem chovido, é rapaz, a chuvada maravilhosa, um tempinho muito agradável, Deus é o Senhor do tempo, o calor que estava, né, muito abafado, já tá frio, já tá agradável, já tá gostoso, eu vi muita gente na cidade já de blusa de frio, né, eu peguei meu blusão pra quando estiver chovendo eu não me molhar tanto, né? Não, nem frio, eu sou difícil sentir muito frio, mas a chuvinha tá gostosa, né? Chuvinha maravilhosa, essa chuvinha tem molhado mais a terra, né? A verdade é essa. Vamos trazer agora música pra gente ouvir na nossa programação. Sucesso, calcinha preta, faz chover, o computador já deu uma paradinha aqui já também, viu? Ele já parou aqui, computador, não faça isso comigo, só tô começando. Mas vamos lá, vamos esperar ele dar aqui o sinal de vida, para que nós possamos trazer calcinha preta, faz chover, ótima tarde a você.

0: Não saia daí, pois logo após o apoio cultural, tem muito mais música.
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5: Valeu, Crescer Farma, um abração para vocês, boa tarde, obrigado pela sintonia, obrigado pela companhia. Aqui o seu amigo André Luiz na nossa programação.
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5: Faltando 22 minutinhos para as 4, para 16 horas. Excelente tarde para você. Hoje já quinta-feira, chuvinho, tempo gostoso, agradável. Há um tempo para tudo. Deus é o Senhor do tempo. Obrigado, Jesus. A honra, a glória, o louvor, o poder a ti. Somente a ti. Até aqui nos ajudou o Senhor, nos guardou. Gente, amanhã, grande estreia do Circo Max, hein? Amanhã, grande estreia do Circo Max, armado de frente ao ginásio poliesportivo. É amanhã, hein? É amanhã. Grande estreia às 8h30 da noite. Circo Max. Amanhã, grande estreia do Circo Max. É amanhã. E ó, já sorteamos ingresso hoje no Bom Dia Cidade com o Neto Fernandes. Também com tarde de sucesso com a... Hoje foi Café com Deus com a nossa amiga Eliane. E no horário do André Luiz também tem mais ingressos, hein? André, como eu faço pra participar? Você que já ganhou não precisa mais, tá bom? Mas você que ainda não ganhou, pode participar. Só dizer aqui no nosso WhatsApp... Eu quero. Rapaz, eu tomei um cafezinho com pão de milho e já tá entrando pigarro na minha garganta, acreditam? Acreditam? Acreditam? Brincadeira, viu? Vamos lá, então, fala eu quero. Nosso WhatsApp 33999-27-0067. Vamos sortear ingressos pra você do Circo Max amanhã. Grande estreia em Carlos Chagas, 8h30 da noite, de frente ao ginásio poliesportivo. Alôzão, meu amigo Jefinho. Valeu, Jefinho.
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1: 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Valeu, Mercado Municipal. 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Valeu, Valdeci, Peixaria do Barão, 988-356235. 19 faltando para as 4, para 16 horas, hora certa se cobre.
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3: Estou de volta na nossa Festa 104, alusão ao meu amigo João Cumprido e Dona Ana. Não é parque não, João Cumprido. O senhor tem força mesmo, o senhor tá, ó, tá firmão aí, hein? Mas não é parque pra ir no pula-pula não, viu? Vai assistir Palhaço, Globo da Morte, no Circo Max. Vai ter grande estreia amanhã, às 8:30 PM, de frente ao ginásio poliesportivo. E pra galera tem ingresso pra ser sorteado, viu? É daqui a pouquinho. Um alusão, meu amigo Cleitinho e Dona Ana, na Rua São Geraldo. Alô, Cleitinho e Dona Ana, Rua São Geraldo, Loura e seu... Ainda seu Pio, né, pai da Loura. Abração, boa tarde, Cleitinho. Abração, Cleitinho e Dona Ana, pra vocês, Silmar Santos, caminhoneiro.

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1: Valeu, Solução Pecuária, alô Beto Mamed, Cirleide, Heitor, Daniel e ainda o Biratã, na Frei Simeão, abração, boa tarde. Alusão aí pertinho, Alessandro Cabeleireiro, Gueba, alô Gueba. Também a mãe dele, Dona Letinha, Simone Romero.

0: Adriano, Eduardo, abração família, boa tarde. Alusão, o pessoal da Frei Simeão, Lanternais, Pintura Portugal, Equim e Alex. Aí de frente o Valdeci da Geladeira. Abração, Valdeci. Também uma alusão especial, Oficina Beira Rio, Lobo, Paulinho Silmar. Alusão, Oficina Beira. Oficina do Gordo, né? Olindino Gordo, abração, boa tarde. A gente tem ingresso do circo, em Circo Max, grande estreia amanhã, às 20h30, de frente de Nasso Polo Esportivo, hein? Tem estreia amanhã do Circo Max e tem ingresso pra galera. André, como eu faço pra participar? Nosso WhatsApp é fácil, 33999270067, 33999270067. 12 faltando pras 4, pras 16 horas, hora 7, Cicobi.
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0: Na nossa Pérola, 5 minutinhos faltando para as 4, para 16 horas. Alusão especial na Rua São Domingos, alô Menezes, alô Cláudia. Júlio Mota, alô Júnior, alô Aline, alô Davi, boa tarde. Obrigado pela sintonia, alusão especial também. Edgar, policial reformado, alusão especial. Igor Mota, alô Igor, boa tarde. Dona Conceição Cideli, alusão Marcenaria Eclesiástica, estou no caso do Tongão, alô Tongão. Alô também Exaltino, alusão especial. Seu Cecílio Vancílio, alusão lá para ainda o nosso amigo Zé Adils, da Marcenaria, Zé Adils, Sérgio Maurílio, alusão Lourdinha, alô Marco Sul, na Rua BH, boa tarde, trazendo NX0, onde estiver, uma boa tarde pra você, lembrando que tem ingresso do circo, hein, vai participando, 33999700067, ao invés de sortear um par de ingressos, né, pra ir duas pessoas, o casal, né, ou dois amigos, duas primas, dois primos, não importa, né, é um par de ingressos aí, tá bom? A mãe leva o filho, né? E assim, o marido, a esposa, o marido, namorados, né? É um par de ingressos, já. NX0, onde estiver, boa tarde a você.
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11: Cento e quatro.

0: Grande Léo Maranhão na nossa programação Gandaia. 4h13, hora certa, Sicoobi. Excelente tarde pra você, meu amigo, minha amiga. Lembrando que Léo Maranhão vai estar na festinha lá da Santa Clara, comunidade Santa Clara, lá em pertinho do Mangalô, né? Lá no Bar do Russo, Marquinho Tapajós e toda a galera. 10 de outubro, a gente tá chegando. Festa das Crianças também. Não vai ter Mike Cardoso e a grande atração é o Léo Maranhão, lá dia 10 de outubro, na comunidade de Santa Clara, lá em Francisco, pertinho de Francisco Sá, Mangalô, né? Grande Marquinhos Tapajós, dia 10 de outubro. Agora 4h14, hora 7h50. A gente vai participando com a gente, vai concorrendo a ingressos do Circo Max, hein? A Silvia tá participando, viu, Silvia? Lucimauro também, Silvia. Luciene até mandou uns áudios pra nós aqui. E aí eu falei, você manda inscrito, vamos ouvir o áudio dela, vamos lá.
1: Ô, oh, André, sabe, eu consigo, não quer ouvir nuvem diversa, não. Eu quero ouvir Tairone Cigano. E quem, Sandra? Marília Mendonça.
0: Valeu, Sandra. Valeu, Luciene. 418, abração. Uma boa tarde. Obrigado pela sintonia. Obrigado pela companhia. Não é isso? Tairone Cigano. A música chama Cê Tá Preparada, né? A gente toca pra vocês aí, Sandra. E também Luciene 418, seu Mário. Alusão por aí, sítio Rancho Talismã, Neiva. O Rio, também o sítio Sabiá, Elinho, Dona Geni, Genilda, Domingos. Abração pra vocês. Boa tarde, Tairone. Você tá preparada? Valeu, Sandra. Valeu, Luciene. Valeu, Dudu, meu querido. Depois tem Thierry Tiffany. Daqui a pouco sorteio de ingresso, hein? 33-999-70067. Amanhã ingresso pro Circo Max. Grande estreia amanhã, às 20h30 da noite, de frente ao Ginásio Poliesportivo.

0: Mendonça!
1: Airoli, tem jeito!
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0: Sucesso também lá pra minha amiga Rosa da Rua 13. Valeu, Rosa, aí que negócio da Maria Mendonça. Valeu, Rosa. E também na Rua Travessa Bela Vista, Rosa, mãe do cowboy. Rua Bela Vista, Eliana, alô, Johnny. Rua Bela Vista, também o Ailton Saquinha, boa tarde. A Diquinha, alô, Diquinha, minha querida. Alusão entre as ruas Tocantins e Bela Vista, os pais do Marco Sul e da Marta. Dona Erenice, seu Tonico, abração, boa tarde.
1: Muito obrigada.
3: Que alegria ter você aqui nesse projeto lindo.
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0: Estou de volta na nossa Pérola FM 104,9, 4h21. Olha a hora da certa, Sicoby. Excelente tarde para você, meu amigo. Excelente tarde para você, minha amiga. Já vou sortear dois ingressos do Circo Max. Amanhã, grande estreia do Circo Max em Carlos Chagas. Eu admito para vocês que eu amo circo, prefiro circo do que parque. Cada um tem um gosto, tem gente que gosta de parque. Eu gosto de circo, né? Quando eu tô de bar da lona, eu fico olhando assim, né? E cria uma imaginação. Quantas crianças nunca viram nem circo na vida, né? Então leva seu filho lá, vamos valorizar. É uma cultura milenar e tá raro hoje em dia, né? Leva seu filho, vai lá, vai aproveitar, vai curtir, vai se divertir. Amanhã, grande estreia Circo Max, às 20h30 da noite, de frente ao ginásio poliesportivo. E hoje tá valendo ingresso pra galera, viu? Só falar assim, ó, colocar seu nome aqui, eu quero, e a gente vai sortear pra você, fazer um sorteio bacana, colocar naquele negocinho de escutar, de sortear, né? A gente vai colocar lá no aplicativo aqui que sorteia, não depende de mim, depende do equipamento, né? Da internet, dessa plataforma aí de sorteio. E aí você vai participar, viu? Vamos lá, vamos lá, vamos lá, vamos lá. Vamos trazer mais música boa, vamos lá. 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Valeu, minha amiga Simone, um abração pra você, querida, ótima tarde. Ainda, alô Mariana, minha querida Mariana, e um alusão, um beijo pro Vinícius, né, Vinícius? Ótima tarde, Universo Eletrônicos, o antigo brasileirão dos móveis. Boa tarde pra vocês, viu? Alusão, Bela Tech Móveis, Lurdinha, Claudinha, João e Varni, Grilos, Balo Grilo, Bazar da Fleus, é uma alusão especial, Mega Baza Pop, Derval Barata. E também o Bill, boa tarde pra vocês, Ivo Simone. Sei que você gosta de música boa. Amanhã não, sábado, né? Sábado é dia desse programa aqui, ó.
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0: Paraíso do Brega, André Luiz e ele.
2: Ei, GG, toca um brega rasgado, toca.
0: Junto com o GG, vamos tocar muita música brega no sábado. Então agora vai ter Amado Batista, pra vocês do Universo Eletrônicos. Alusão, minha amiga Simone. Alusão também pro Vinícius, um beijo pra ele. E ainda Mariana, Amado Batista, Monotonia.

0: Paraíso do Brega é só sábado, viu? Alô, Lucimora, pra você também, minha amiga, na rua Dona Chiquinha, Patrícia e Maria. Ótima tarde a vocês. 4h27, hora certa, Cicobi, aqui na nossa programação.
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0: Seu amigo André Luiz, alusão, meu amigo Santo Coco, também alusão especial pro Peba, pai da Amanda do Pérola. Boa tarde a vocês. Alô, Carequinha Serrador, valeu, Carequinha. Diné da Câmara, abração também, boa tarde. A Geralda, mãe da Bruna, avó da Maria Antônia. A Tereza Santos, lá pertinho da Fundação J. Firmo. A Maria Ieda, na rua Aristide Ferreira Porto. 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
0: Seu amigo André Luiz, até 17 horas, falando da Aristide de Ferreira Porto, eu cobro bastante, mas uma coisa é você reconhecer, quando é feito, né? Ali fizeram um paredão maravilhoso, valorizando e passando segurança para aquelas casas que estão acima ali da Aristide Ferreira Porto, né? Prefeitura, Secretaria de Obras, fez uma obra maravilhosa ali, na Aristide Ferreira Porto. Passou lá várias vezes de frente e já falei aqui na rádio, volto a falar de novo, né? Ficou maravilhoso ali, né? Ficou perfeito aquele paredão ali, né? Aquele muro de arrima, muito bem feito, valorizando e passando segurança para quem mora por ali. Valeu, Secretaria de Obras, e também está sendo feito a estrada do Jiquiriri, né? Alô, Matheus, grande secretário, a gente sabe que a Carlos Chagas tem a 26ª região demográfica do estado, mas quando é feito, eu sei reconhecer, eu cobro bastante, mas quando é feito também eu sei reconhecer. Outra coisa que tem me chamado a atenção, o DER fez ali veículos automotores, a verdade é essa, tem gente ainda ignorando, fazendo caminhada e corridinhas ali dentro, não pode, está errado. Outra coisa que tem me chamado a atenção, o número de cavalos de equíneos soltos na via pública. Pelo amor de Deus, eu vi um acidente na minha frente, praticamente, ali no trevo, né? Um caminhão passando e os cavalos ali andando pra cima e pra baixo, né? Ali próximo ao Rancho Arsenal. Aí o que eu fiz? Não é que eu seja melhor do que ninguém. Eu não sou melhor do que ninguém. Eu tento ser o mais coerente possível, fazer as coisas certas. Nós somos imperfeitos, mas muitas coisas a gente consegue fazer, consegue corrigir e consegue ajudar, consegue auxiliar e fazer da melhor forma possível, fazer o certo. Eu toquei os cavalos ali, acho que tem tipo um ferro velho ali, né? Peguei a moto ali devagarzinho, consegui tirar eles da via ali, né? Do asfalto, da 418. À esquerda tem um recuo, que é um ferro velho ali, um terreno ali. Toquei pra eles e entraram pra ali. Mas e à noite? Agora há pouco passei ali próximo da Nájila, tá ali. Tem uns dois potros, uns três ou quatro cavalos. Cadê os donos desses animais? Pelo amor de Deus. E a Prefeitura de Carlos Chagas precisa tomar atitude em relação a isso, pra que não aconteça algo pior, algo mais grave, de pessoas se acidentarem e levar até a óbito. Já aconteceu com gado de pessoas indo embora depois de trabalhar um dia árduo, né, de luta, pra casa e ter morrido devido a um animal, nesse caso uma vaca ou um boi, na pista, na 418, na entrada da de Carlos Chagas, aqueles animais soltos ali passeando para tudo quanto é lado, e os donos não são identificados, nem sempre não são punidos. Pelo amor de Deus, a partir do momento que você pega um animal, você é responsável por ele, você é você mesmo. Para você ter ideia, quando você pega um cachorrinho, ele vai ficar com você 10, 12, talvez até 15 anos. Você não pode pegar, eu não quero mais descartar em qualquer lugar, ou colocar em um saco de linhais, de estopa, e descartar lá pro lado da turma 23, pro lado da 418, tá errado. Se você não quer, procura alguém que queira e entrega. Aqui, fulano, ó, tem um cartão de vacina dele, tem ração, tem comedores, tem comedor, tem o lugar de beber água, tem a corrente, tem a coleira, beleza? Ah, pelo amor de Deus, 4h31, olha a hora da Certa Cicobi, excelente tarde pra você, Post Malone e ainda Savage e Rockstar, Savage, é isso? Vamos ouvir.

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11: 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É, agora 19 para 5, 17 horas, hora certa se cobre. Ótima tarde a você. Daqui a pouquinho a gente vai ter nosso sertanejo bom demais. É a Festa 104. 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Boa tarde. 18, faltando para 5, 17 horas, hora certa se cobre.
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1: Vamos trazer Pablo, Chora Não Bebê, vai lá pro Russo Pedreiro. Alô, Russo Pedreiro, abração, boa tarde. Vai também pro Dedão, aqui da Rua São Paulo, a Sandra, Rua São Paulo, Lohane, Léo Tazaz, Miguel Gabriel, a Eliane Afonso, a Emoji, alô, Emojis, Rua São Paulo, a casa do Logais, Logais, Eviana, Cida, alusão a vocês da Rua São Paulo, alô, Beco da Fumaça, alô, Carminha, Poliana, alô, Clarinha também, Paloma, abraço a nossa amiga Lena, valeu, gente, ótima tarde a vocês, obrigado pela sintonia, obrigado pela companhia, Rua São Paulo, Cibaldo Fatinha, a Dedão e Sandra, né? Dedão, ainda Dedinho, tia Edna, Pablo, valeu, Russo Pedreiro, sei que você é muito fã, obrigado pela sintonia. Daqui a pouquinho, sorteio de ingressos do Circo Max, grande estreia amanhã em Carlos Chagas, às 20h30, de frente de ginásio Polo Esportivo. Já já sorteio de ingressos pra vocês.
2: Excelente.
3: Eu sei que não é fácil.
1: Alusão lá pra Mariazinha, entre as ruas Bom Jesus e Juarez Távora. Grande costureira, valeu, Mariazinha. O Antônio do Nájaro, o Careca. Alô, Careca.

0: estreia da CDs, o moleque da mídia.
1: Pablo Chora não beber na nossa programação. Daqui a pouquinho vamos sortear o ingresso pra você. E das 17 horas vamos ter o sertanejo bom demais, hein? Circo Max grande estreia amanhã em Carlos Chagas, às 8h30 da noite. Não é isso? É, rapaz, sexta-feira, às 8h30 da noite, sábado, domingo, 18h20 e 30 horas. Ah, isso, Circo Max, hein, galera? Vamos lá, vamos trazer mais música, música boa, um flashback, né? Vai lá pra Márcia Braga do Coco Real, vai também pro João Dias. Ô, João, você tá ouvindo aí, João? Depósito Mucuri, João Dias, Dalmiro Comandante, Dona Wilda, Periscópio, Léo, Mãozinha, River, Tiaguinho, Jefinho, Calício, Eusébio, Ascamil 0102, Jeane, é isso? Abração vocês aí, também Catinha, valeu, Dalmiro, valeu, Paché, rapaziada, esse Depósito Mucuri, valeu, João Dias. This is for Rivers, ou This is for Evans, Everybody, né? Everybody. What's to ruin the world? Na nossa programação. Vamos ouvir? É sonzeiro. Vou até aumentar o meu som aqui. Aumenta aí.

0: Tá aí essa sonzeira, né, rapaz? Que música boa. João Dias ouviu o Depósito Mucuri. Eu sei que ele gosta de música boa, assim como eu, né? Eu também gosto de música boa, viu? Gosto de música que fale algo, música que nos diga alguma coisa, né? Que tenha letra, não é só ritmo, não, né? Nem melodia, tem que ter letra, tem que dizer alguma coisa, né? E João Dias, abraço pra você, meu querido. Nós estamos juntos, ótima tarde. Sabe quem tá ligado com a gente também? O meu amigo no Pocalama, no bairro Vila Nova, Funilaria Pocalama, abração. Alessandra, minha amiga Bilu, tá ligada com a gente. Alô, Bilu, boa tarde, minha querida. Vamos trazer o áudio do Pocalama? Vamos lá, grande Pocalama.
1: Ô, meu amigo, boa tarde, meu amigo. Ei, meu amigo, como é que é esse friozinho gostoso, hein, meu amigo? Trabalhar, hein, meu amigo? Como é que você tá, meu amigo? Como é que tá a família? Tudo bem? Bom programa pra você. Que Deus abençoe cada vez mais. Bom trabalho. Oh, é nóis, meu amigo. Tamo junto. Tô te ouvindo, viu? Hoje cedo, agora tarde. Você também tá trabalhando, né? Foi ontem, né? Você trabalhou ontem o dia inteiro, né?
0: É isso aí, no Pocalama, Funilaria Pocalama, abração, meu querido. Vamos ouvir Roberto Castro pra você, no O Homem, no, tá no Vila Nova. Vila Nova tem dona Rosa, né? Nalva, Trinity Caburé, Vila Nova, minhas irmãs, irmã Adriana, minha sobrinha Zaira, Ayanda, Adriana, Ayanda, né? Anelisa e também o Zé. Valeu, Vila Nova. Roberto Carlos, O Homem, vai também pra tia Ceci, professora Ceci da Tocantins, vai pra Direita da Câmara, especialmente meu amigo no Pocalama.

Música maravilhosa do Roberto Carlos, né? O homem, Jesus Cristo, esse homem, né? O filho do homem, Jesus Cristo, o rei dos reis, o rei eterno e imortal, invisível, mais real a ele, a honra, a glória, o poder. Obrigado, Jesus. Olha o Marco Sul, meu querido, Rua BH, tá ligadinho? Revelou o Marco Sul. É a última, eu vou fazer o sorteio dos ingressos do circo dentro do Sertanejo Bom Demais, com calma, né? Pra dar tempo de mais pessoas participarem. WhatsApp 33999700067, não é isso? Então, vamos trazer nuvem diversa pro Marco Sul, tempo de ser. É a última da festa 104. Voltando do apoio cultural, vou voltar trazendo Sertanejo Bom Demais. Valeu, Marco Sul. Alusão especial, tempo de ser, nuvem diversa pra Dineia da Câmara também, né? Pra minha amiga Sandra, da 418. Alusão Sandra, ainda meu amigo Dudu, Luciene, seu Mário, Ordália Neiva no Rancho Talismã. Alusão especial, Crispim e família. Alô, Crispim, alô, Thalia. Alô, Adriela, esposa do Crispim. Um abração, boa tarde. Valeu, gente. 418 também, Juca, Jéssica, Emanuel, Emanuele. Essa é a última, viu, Marco Sul? E já já, voltando ao apoio cultural, a gente traz o Sertanejo Bom Demais. Nuvem diversa, o tempo de ser.

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13: Cento e quatro.

0: Mississippi, cantora Jaine na nossa programação. Belmonte Amaraí, saudade de minha terra.
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0: Na Pérola, 5h22, em 17h22. Daqui a pouco vou sortear dois ingressos do Circo Max, que tem grande estreia amanhã em Carlos Chagas, às 20h30 da noite, de frente ao ginásio poliesportivo. 5h22, olha a hora da certa, Sicoobi, até pertinho das 7 da noite. Sertanejo bom demais, WhatsApp 33-999-27-0067. Meu querido Marcosu, tá ligado com a gente? Alô, Marcosu, prepara aí, viu? Vou passar sua música e sempre manda pra alguém especial, né, Marcosu? Pra alguém muito marcante na vida dele. O sucesso do João Bosco e Vinícius, Amiga Linda. Ainda tem Vitor Léo, Fotos. Nosso WhatsApp 33-999-27-0067. E o sorteio dos ingressos vai ser daqui a pouquinho, né? É daqui a pouquinho. 5h22, olha a hora da certa, Sicoobi. Boa tarde. Valeu, Marcosu, mandando pra alguém especial.

Tá aí o som na nossa programação, Gilberto e Gilmar. Hoje eu topo tudo que vier. 5h31, gente, olha a hora da certa, Sicoob. Vamos ao sorteio dos ingressos do Circo Max, não é isso? Vai ser a grande estreia amanhã, às 8h30 da noite, lá de frente ao ginásio poliesportivo Circo Max. Vamos trazer o sorteio? Vamos lá. Lia já até fez o sorteio, quem ganhou com a Lia foi a Ivani. E o aplicativo sortear, os nomes já estão aqui abertos, né? Já está aberto aqui, os nomes estão por aqui. A gente vai colocar para sortear, vamos ver quem vai ganhar. É um par de ingressos, viu? Dois ingressos. Vamos lá, tá concorrendo, vamos lá. Já saiu uma ganhadora, é a Luciene da 418. Olá, Luciene. Você ganhou, viu, fia? Você ganhou, Luciene, vizinha lá do Dudu e Sandra. Abração, Luciene. 5h32, gente, olha a hora da certa, Sicoob, trazendo Edibrito Samuel. Mudar pra quê? Vai pra quem? Pra Simone, né? Que ela é apaixonada com essas músicas. Ela gosta muito. Abração, Simone, lá no Universo Eletrônicos. Alô, Mariana. Um beijo pra você, viu, Vinícius? Depois tem Leonardo, dono do meu destino. Vai pra Silvana, Silêncio, Sara, Dona Zefinha. Pra Eliana, da Bela Vista, Johnny. Alô, Rua Bela Vista, Laudiquinha. Travessa Bela Vista, a Rosa, mãe do cowboy. Alôzão lá pra Dona Erenice, seu Tonico, os pais do Marco Sul e da Marta. 5h32, olha a hora da certa, Sicoob.

0: O som, Leonardo, dona do meu destino, na nossa programação, 21 minutinhos, faltando para 6, para as 18 horas. Quem ganhou os ingressos do circo foi a Luciene. Ainda tá ouvindo nós, não, né? Sempre tá ligado lá, mas não tá ouvindo, não, né? Um abraço, Luciene, minha querida, na 418, Sandra, Dudu, seu Mário, um abração, boa tarde, obrigado pela sintonia.
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0: Seu amigo André Luiz, até quase às 7 da noite, né? Tem espaço cedido para a Voz do Brasil. Vamos trazer música boa. Agora lá para Charlene, tá ouvindo a gente pelo aplicativo, né? Zezé de Camargo Luciano, doa vida por um beijo. É o Marcosul, está mandando para você, Charlene. Um abração, Charlene, Marcosul. O eterno apaixonado, um rapaz romântico. Ei, homem que tem atitude, hein? Esse menino é bacana, viu? Esse menino é diferenciado. Zezé de Camargo e Luciano, dou a vida por um beijo de Marco Sul pra você, Charlene. Depois tem Leonardo, na voz do grande e saudoso Leandro. Amor de novela. Faltando 20, não é isso? Pra 7, pra 19 horas, pra 18 horas, calma aí. Hora certa, Cicobi, boa tarde.
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0: logo após o apoio cultural. Tem muito mais música.
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0: Tá aí o som na nossa programação. Até saiu da minha barrinha aqui. Isso é neste Vire, né? É lá onde mora ela? Isso mesmo, né? É lá que mora ela. 6:01, olha a hora, gente. Hora certa, Cicobi. Uma boa noite.
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0: Alusão lá, seu Fernando, Dona Laíde, MGC 408, Sonho Dourado. Então, na esquina, Manuel Peralta. Seu Fernando, Dona Laíde, abração, viu? Boa noite. Seu Negro, Dona Maria, Manuel Peralta. Alusão, o Dil, Marina Alves, Aparecido, Gislane, o Breno, né? O Brendo, né? Alusão também a, na rua Manuel Peralta, David Claudiquinha. Valeu, Rua Dona Chiquinha, né? Lucy Maura, Patrícia Maria, Igor, Tainá, Braia, Raíssa. Um abraço para vocês, viu? Boa noite. Obrigado pela sintonia. Ô, gente, no sábado tem esse programa aqui, ó.
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0: André Luiz e ele.
2: Ei, GG, toca um brega rasgado, toca.
0: Vamos tocar muita música brega no sábado. Alôzão lá pro GG Alves, Dona Dó de Esporão, Vida Gabriel Passos, alô Neguinho da Oficina, abração Neguinho, meu amigo Ailton Figueiredo, toda a família Figueiredo, abração, boa noite, viu? 6:02, olha a hora da certa, Cicobi. Vamos trazer mais música boa, lembrando que o Circo Max estreia sexta-feira, 8:30 PM, de frente ao ginásio poliesportivo, hein? Circo Max. Vamos trazer Léo Nascimento, Eduardo Costa, Tatuagem. Zezé de Camargo Luciano, Balançou. 6:03, olha a hora da certa, Cicobi. Nosso WhatsApp 33999270067. Boa noite.
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Zezé de Camargo e Luciano balançou na nossa programação 6h10, gente. Olha a hora da certa, Cicobi, gente. Grande estreia do Circo Max. Amanhã, às 8h30 da noite, às 20h30, lá de frente ao ginásio poliesportivo Circo Max, às 8h30 da noite, inauguração, estreia, né, do Circo Max. Vamos trazer Sula Mazurenga, Pássaro Livre, Alusão à Fazenda Pampulha, Riqueza, Marlene, Din, Aveline, Ávila, Pedro Henrique, Davi Lucas, Fazenda Planalto, alô Danilo, um abração para você, viu? Bairro Laria, alusão lá, o Dricas Bar, Adriana, Alberto, Heloísa, Helena, Dalila e Camila, alusão Pitbull, Motopeça, alô Pit, alô Liz, abração, boa noite, Biano, o meu amigo também, Caboclinho, Máquina, Turma 23, alusão lá no começo da Turma 23, o Sérgio Murilo, Brega Brasil, Lindaura, todos os filhos, boa noite. Alusão, minha amiga Neude, tá ligadinha, Neude? VDM, Fresa, alô, Luquinhas, alô, Marinho, seu Dil, também um abração pra vocês, viu? Boa noite. Alusão, Turma 23, Silmar, Potência, São Gabriel, Manuel, Luciana, Dona Maria Branca, São Sussarana, Burrão, Catrine, Karine, Maria Helena, a Marcinha, valeu, gente, Margarete. Um alusão também especial por aí, o Ricardo Carioca, Dona Solange, alusão Hélio do Forró, que era do Forró Nota Mil, valeu Hélio. Vamos lá, 6h11, olha a hora da certa, Cicobi, Sula Mazurenga, Pássaro Livre e Neste Vídeo por Toda a Vida. Essa vai lá pra Dona Maria de Cesar, abração Dona Maria, boa noite. Alusão que não negaram Marcelo, Dona Sebastiana, seu Guilhermino, Dona Zilda, Zé Júlio, Edson e Maria.

0: Agora 6h18, olha a hora da Certa Sicoby, boa noite.
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0: Seu amigo André Luiz, hein? Uma alusão especial lá pro Robertinho, sempre tá ligado com a gente, Robertinho, né? Filho de dona saudosa Duvalina, abração Robertinho. Um abraço para você, meu querido, seu pai também, seu Tião, né? Lá na rua Martins Prats, um abração. Boa noite, alusão também, Cláudio Jardim, alô Cláudio, Iô Jardim, né? Abração, boa noite. O meu amigo também, Silmazinho, que fazia parte da Defesa Civil e toca uma moda de viola. Abração, Silmazinho. Sempre tá ligado com a gente, viu?
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0: Vamos trazer mais música boa até perto das 19h. Sertanejo, bom demais. Hoje é quinta-feira. Hoje já são quantos? 17 de setembro de 2026, não é isso? Lá se vai praticamente o nono mês do ano, né? Logo, logo vai ficar faltando só mais 3 meses pro final do ano. Agora tem 6h19, olha a hora da Certa Sicoby, Marciano e Sérgio Reis, Se Eu Não Puder Te Esquecer, Marlon e Maicon, A Minha História, alusão da Maria Neide, Kelly Laís, alusão Edgar Policial Reformado, seu Cecílio Voncílio, um abraço pra vocês, boa noite, Júlio Mota, alô Juninho, alô Aline, Davi, um abração, boa noite, alô Maria Antônia, alô Geraldo, alô Bruna, alô também a Tereza Santos, lá pertinho da Fundação JFIM. A Tereza, lá pertinho da Casa Rações, meu amigo Marciano. 991155006, tem capa de chuva, tem bota. 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Alô, Marciano, seu negro, dona Maria. Paz do Marquinhos, curador do Cabeção. Boa noite, viu? Um alusão também, Santo Coco. Um alusão também especial pro Peba, pai da Amanda, lá do Pérola. Boa noite.

Música boa! A gente tá aqui, né? Marlon Maia com A Minha História, Marciana e Sérgio Reis. Se Eu Não Puder Te Esquecer, 6h29, gente. Olha a hora da Certa Cicobi. Boa noite. Hoje é quinta-feira, dia 17 de setembro de 2026. Amanhã, grande estreia do Circo Max, às 20h30 da noite, lá de frente ao ginásio poliesportivo. Trazendo Claudio Bai e Rafael, Se Eu Me Entregar, Bruno Marrone, Vida Vazia, boa noite.

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1: Vamos lá então, vida vazia, vai.
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0: Tá aí, Bruno e Marrone.
1: O Bruno tava muito apaixonado quando ele fez essa música.
0: Microfoniazinha aqui, né? Colocando tudo ok. 6h37. Olha a hora, gente. Era certo, Cicobi. Boa noite. Obrigado pela sintonia, rapaz. Já chega relatos que a chuvinha tá fazendo alguns estragos, né? Mas chuva é bênção, traz fartura ali na Perladeira do 6, no 10, carretas ficando paradas de eucaliptos, né? Muito pesadas. E aí, certamente, se foi patrolado, essas carretas pesadas vão estragar a estrada também, né? 6h37, olha a hora, era certo, Cicobi, trazendo Gustavo Lima. Retrovisou lá pra Maria da Rua 3, Estação da Luz. Olá, Maria! Maria, mãe da Tita, né? Rua 3, tem lá o pai de Israel, Kelezinho, Maria Alice. Olá, Maria Alice! Maria Alice é mãe do Ivan da Fazenda Manoa. Lá também tem o Henrique. Ainda tem o Lucas da Fazenda Saudade. Valeu, Rua 3, Alessandro e Laninha. Boa noite, Estação da Luz. E a Rua 2, Ivone Camilo, só Tarcido na Zefa, o Edmar, Dona Mareilza, Jaqueline, Mercedes Pozzolo, Roberto, abração vocês aí, boa noite.
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0: Até pertinho das 7 da noite, vou despedir de vocês daqui a pouquinho, né, mais uns minutos. Um alusão na Rua 1, Adalto Bochecha, a Denise, Claudão, Eliana, a filha Sara, Tonguinha e Marisa, Rua 1 também, Maria de Brau, alô Marta. E na Rua 4, Cristiane, seu Joá, Tono, e ainda a Joana, Túlio e Getúlio, Juscelia, Lara, Abelhão do Forró Bem Viver. Um abração pra vocês. Boa noite, viu? Lelé. Agora tem Gustavo Lima, retrovisor na Maria da Rua 3, Estação da Luz, vai ouvir Maria. Ainda tem Edu e Maraial. Ai, ai, ai, ai, amor é paixão.
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8:30 da noite. Vamos trazer mais música boa e daqui a pouquinho vamos despedir de vocês. Fernando Sorocaba, férias em Salvador. É lugar agradável, né? Pena que a violência tomou conta. E o povo não percebe que os governantes não têm feito nada. É atual governo lá, principalmente, também, né? Tem mudança, agora é a hora de mudança. E o povo necessita, carece de mudança. E essa mudança vai partir de nós. Férias em Salvador, lugar muito gostoso, né? Você vai lá no Farol da Barra, Elevador Lacerda, subir desse ele, Cidade Baixa, Mercado Modelo, Bahia Torres dos Santos, Pelourinho. Tive a oportunidade de todos esses lugares, né? Lá no Centro Histórico, Pelourinho, Farol da Barra, Elevador Lacerda. Muito gostoso, Salvador. Fernando Sorocaba, férias em Salvador, boa noite. Um alusão, meus amigos das Três Barras. Espera aí, pulei até a música aqui, rapaz. Vamos lá aqui, colocar tudo ok aqui, né? Nós vamos Três Barras lá, uma boa noite lá para os meninos da Três Barras. Já tá na fabricação do requeijão hoje, né? Os preparativos aí, valeu, Cal. Cal é o Edson. Alô, Vilmar, alô, Tinha, Dilce, Juscelia, Três Barras, Ronaldo Dema, Cal, Vilmar, Tinha, Dilce, Juscelia. Uma boa noite aqui na cidade do Lucício, seu Milton. Valeu, gente. Fernando Sorocaba, férias em Salvador, boa noite.

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6: Cicobi, informa a hora certa.
4: Na nossa Pérola, 6 minutinhos para 7, para as 19 horas. Lembrando que amanhã tem estreia do Circo Max, às 8h30 da noite, de frente ao ginásio poliesportivo. Obrigado pela sintonia, obrigado pela companhia. Luzão lá pro Santos Drinks Bar, no bairro Olaria. Tá ligadinho com a gente, né, Santinho? Um abraço para você. Boa noite, Santos Drinks Bar, no bairro Olaria. Obrigado pela sintonia, obrigado pela companhia. E lembre-se, Deus existe e nos ama tudo. Dá um tempo para tudo, né? Vamos agradecer mais, reclamar menos. Se tá chovendo, pessoal reclama. Se tá muito calor, reclama. Se tá frio, reclama. Mas Deus é o Senhor do tempo. Tudo está na vontade de Deus. Então, vamos entender isso, né? Agradecer mais, porque Deus é perfeito, Ele é bom, Ele é justo, Ele é verdadeiro. Chico Rei Paraná, quem será seu outro amor? Já já o espaço cedido para a Voz do Brasil. Eu volto amanhã com a graça de Deus, na primeira, depois das 3 horas, a Fé 104 e às 17, Sertanejo Bom Demais. Um abração, minha última, Chico Rei Paraná, quem será seu outro amor? Abração, boa noite, tchau, tchau.

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3: Cento e quatro.

E leva até vocês mais um programa da série a série. Dedique uma canção a quem você ama. Eu tenho aqui em minhas mãos uma carta. Uma carta de um ouvinte que nos escreve e assina com um singelo pseudônimo de Maricá.